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1: Horas e 35 minutos.
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1: Opa, já virou estilo aqui a nossa introdução. É os nossos 30 minutos juntos aqui. É a Brasita. É a Rádio JR Publicidade aqui no Rio de Janeiro com seu amigo João Rodrigues. Eita, comandando 30 minutos aqui de alegria, de alto astral. É uma mistura boa, hein? É. Aqui, mandando direto aí aqui da Rádio JR Publicidade para a 7 Vá FM na Itália. No comando de Francesco Catenazzi que deu essa... Hein? Esse espaço aqui pra gente, ó. Pois é, são só 30 minutos, são só 30 minutinhos. A gente vai misturando aqui, não tem jeito, são 30 minutos, não dá pra muita coisa, né? Não dá pra fazer muita coisa, mas dá pra gente trazer aqui, falar, agradecer, hein? A rede é Rádio Station Club, Music Clock, você disse rádio, Rádio Sicília City. Beleza italiana, eu quero saber se eu tô pronunciando certo o nome da rádio, hein? Rádio Cobalto, New Art, Rádio Sax Verona, Rádio Cardidavia Escalígera, é isso? Rádio GeoEssa Jeep. O português tá dando risada essa hora, né? Ele não sabe falar português, eu não tô sabendo, eu não sei falar o italiano, eu não tô sabendo nem falar o português, quanto mais o italiano, né? Rádio GeoEssa Jeep, Marguerita City Rádio, Rádio Geimar, Big Rádio Station, muito obrigado. Hein? Rádio Orange, White Smile, Rádio Planet Indy, Rádio Onda F, Rádio Alien, Smart Wave, Rádio Exércitos, Rádio Luna, Rádio Saturno, top, a turma aí da 7 Vá FM, muito obrigado, porque nesta parte, hein, nesses 30 minutos, a gente não vai perder tempo não, tá bom? Você já acorda aqui energizado, começa a sua caminhada energizado, porque falar italiano a gente não sabe não, mas tocar música boa... Ah, isso a gente tá aprendendo. Ah, hoje eu vou começar assim, vou começar esparramando aí, hein? Acelerando você com o Patrick Hernandez, Born to be Alive. É, direto dos anos 80 pra você.

0: Pois é, e ele manda muito bem, a gente gosta, né? Recordando aqui, Patrick Hernandez, Born to be Alive. É isso?
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0: E solta o som que a gente quer ver você acelerado. Misturando aqui, misturando os ritmos, Elba Ramalho. Sou fã desde sempre. Bate, coração.

0: 30 minutos aqui da nossa interação. Será que o Francesco Catenacci, será que vai aumentar aí, ó, dar um espaço maior, hein? É, você tá gostando? Eu tô me divertindo bastante, viu?
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0: É, vamos interagindo aí, você que quer. Oi, eu tô aqui de segunda a sexta-feira no programa aqui no Brasil, na Rádio JR Publicidade, 5 às 8 da manhã, segunda a sexta-feira, horário do Brasil. O telefone, se você tentar anotar, você consegue. Vou falar devagarzinho pra falar comigo. 21 999 21 6064. É claro, você que tá em outro país, vai acrescentar aí, hein? Vai acrescentar certamente 55, ok? É isso? Então tá. Sem mais delongas, vamos aproveitar o tempinho que a gente tem e soltar o som. Eu gosto muito. Escuta aí, ó.
2: Agora vamos lá de botão. Gente, presta atenção nessa letra. Quem que escolheu essa? Foi a Marília, né?
0: O melhor dessa música é o vídeo, né? Mas não dá pra você ver.
2: Não.
0: Marília Mendonça, Maiara e Maraísa, Coração Bandido, solta o som.

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3: Pois é, tá aí gravado num show maravilhoso, Bruno Marrone e a banda Calypso. Gente, deixa eu te falar uma coisa. Não sei se você já teve oportunidade de ver esse vídeo. A Joelma tem uma dancinha sensacional aqui, viu? De verdade. Cantando, sorrindo e dançando. E chorando, né? Porque chora assim. Aqui na JR Publicidade, direto pra Sete Vai FM. Aeta! Top demais, e a gente fazendo o possível aqui pra botar um sorriso em seu rosto, deixar você mais de alto astral, deixar você de bem com a vida, garoto.
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3: Aí eu gosto.
6: Banda Deja Vu, a batida
3: pois é.
6: Envolvente.
3: Só 30 minutinhos, hein? Então vem com a gente. Banda Deja Vu. Não desliga o telefone, hein? É, mais dança. Dança com o telefone ligado, vai.

0: pena. É,
1: não desliga o telefone com a banda de Javu, pelo menos você ouviu um trechinho. É bom, hein? A gente gosta, o ritmo é gostoso. Mas a gente vai trazendo aqui, chegando, finalizando aqui essa nossa participação desses 30 minutinhos. E a gente vai aprendendo aqui como fazer, fazendo devagarzinho, fazendo junto com vocês. É porque sozinho já é bom. Imagina fazendo junto com

paciência, o seu empenho em estar conosco aqui. É, tá ouvindo a gente um pouquinho, tá bom demais. A gente tem mesmo é que agradecer. Deixa eu dizer pra vocês, é claro que 30 minutos, um dia, quem sabe, hein? A gente conquista aí um programa inteiro. O que é que você acha? É, eu acho que não dá tempo de tocar essa música por completo, mas dá pra gente curtir um pouquinho aqui. É, aqui ó, a Luca, tô nem aí. Vai! Canta, menina, agarrou? Eu gosto porque a Darquinha se amarra de mãos atadas, de pés descalços. Tô nem aí. É a Luca. Fez muito sucesso, né?

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1: Horas e 47 minutos.
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3: Alô, Juninho Febem, vai começar, hein?

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1: Sono le 15:04.
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1: Três horas e 49 minutos.
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1: 1h40.
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